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1: Assume, bebê!
2: Coisa linda!
1: Guilherme Benuto!
2: Obrigado, meus irmãos!
0: Obrigado, você!
2: Obrigado demais!

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3: Ô, Manaus, eu tô preocupada, viu?

0: todo mundo, vai.
1: Xalalalalala, xalala, xalalalalala.
0: Luan Santana!
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0: Churrasco.
1: Que honra ter vocês aqui.
2: Que honra, gente, tudo bem com vocês?
1: Boa noite, galera, boa noite, Indaiatuba.
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0: na Sofrência.
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1: Muito obrigado.
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0: Bota pô, viu?
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0: Obrigado.
1: Muito obrigado, gente.
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4: Oi, grupo.

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2: 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Chora não, coleguinha.
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0: Tati Cristiano! Rapaz!
1: Obrigado, linda! Deus te abençoe!
0: Ai, meu Deus, que felicidade estar aqui de novo com vocês!
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1: Imagina, gente! Milionário!

0: Obrigado.
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2: Vai ter azar igual esse caboclo que eu nunca vi, viu?

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0: Rocha, Zé Ricardo e Thiago.
1: Valeu, Zé Novaes.
0: Bom demais.
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0: Hugo
1: Senhoras
0: e Guilherme.
1: E senhores, Hugo e Guilherme, bebezada.
0: Muito obrigado.
1: Obrigado.
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0: Você tá doido. Vocês querem um golinho, gente?
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0: Matheus e Cauã!
1: Guilherme Menuto!
2: Eu vou em Goiânia.
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0: Pegostu Palparulei.
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1: Yasmin Santos
2: e o Guilherme. 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

0: Agora sim, um gritinho pra ela, Anitta!
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0: Eu acredito no amor, sim.
1: Quem acredita no amor aí?

0: Seguimos.
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0: obrigado.
1: Esse encontro não poderia deixar de existir.
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0: Muito obrigada.
1: Obrigada.
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0: Obrigado, gente. Um beijo no coração de vocês. Obrigado por terem vindo.
1: Muito obrigado. Um grande beijo.
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0: achar.
1: Ih, peraí que eu esqueci minha carteira no carro.
0: Valeu, tio, sim!
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1: Diego de Toru, que pena.
2: Que pena!
3: Que pena.
2: Faz barulho pra Thales nessa aí!
1: Diego de Toru, gol!
3: Obrigado.
4: Que moda linda, viu?
2: Meu Deus do céu!

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0: Bravo.
1: Quem gostou faz barulho aí.
0: Ô, Goiânia! Gente, pra quem me conhece sabe que eu tô realizando um sonho. Eu tô aqui, ó, tremendo as bases. Que honra.
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0: Volta pro, viu?
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0: Vocês já pararam pra pensar, gente, como cada um de vocês é precioso pra Deus? E a nossa vida é rara. Devemos dar valor a ela. Por isso, eu queria oferecer essa canção pra vocês, que são uma raridade também, né? Não é? Anderson Freire, grande abraço pra você, cara. 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
3: Não pode vir, tá de boa.

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0: Belotti.
1: Vai ter jeito.
2: Bom demais.
1: Guilherme Obrigado, Benuto.
3: Obrigado, Marcos e Belotti.
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0: meninos aí, moça.
1: Que Deus continue abençoando e iluminando esse projeto.
2: Valeu, irmão.
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0: Vai com Deus.
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4: Só se tentar, Laura.
3: Vai ser o jeito. Vai.

0: obrigado.
1: Lindo. Bom demais.
0: Lucas Luco, Lauana
1: Prado. Lauana Prado e Lucas Luco. Obrigada.
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3: Matheus.
4: Barulho, tamo junto, cara.
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0: Foi toda trabalhada na beleza.
1: Que lindo.
0: Espelho meu.
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0: Jorge Matheus, satisfação.
1: Oh! Jorge Matheus.
2: Max Bellucci, que prazer, cara, estar aqui com vocês.
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0: Pode fazer barulho, Ribeirão Preto! Que honra, cara, que honra!
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1: 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Puxa daí, que eu

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0: Jorge Henrique Rodrigo.
1: Show de bola.
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2: Edson Hudson.
3: Edson Hudson. Segura, amigos.
2: Pronto. Fala, Edson.
4: Já teve amor de ping-pong na sua vida?
2: Eu já vou contar a minha história pra você.

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1: Ah, você tá brincando?
0: Eu não acredito. Que mulher maravilhosa. Tão
2: pensando a gente?

0: gostoso amor do King Kong, né, Luiz Eduardo?
1: Ô, amigos! Obrigado, Edson Hudson!
2: Tchau, gente!
0: Parabéns!

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0: comigo que eu sei, hein?
1: Quem gostou, faz barulho aí!
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0: Essa ficou boa, hein, companheiro?
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0: Pedro Sampaio. Vai.
1: Boiadeira. Explodiu.
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3: Tem.
2: Lógico que tem.
4: Você também tem que eu ser.

0: Radio Trend.
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0: Faz barulho! Faz demais.
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0: Janeiro.
1: Vale do Henrique e Diego, vale do Denis.
2: É tudo nosso e nada deles.
3: Que delícia, cara.
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2: Todo casal passa por essa história aqui. Tenho certeza, viu?

0: Faz barulho aí!
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2: 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Ai, ai, o look perfeito pra

Muito obrigado, gente! Obrigado pela presença, obrigado pela energia de vocês, obrigado pelo carinho. Obrigado por estar aqui com a gente em mais um dia especial, mais uma noite especial. Que Deus abençoe nossos fã-clubes, nossos amigos, nossos familiares. Muito obrigado por somar com a gente toda essa noite especial.

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1: De senhor,
2: Ave.
1: Que prazer ter você aqui, cara.
2: Que honra, meu irmão.
1: Junto. Escuta só.
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2: Ai, Natal.

0: Começou a botar a bola no time.
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0: Tamo junto.
1: Ah, moleque.
0: Mano.
1: Obrigadão, viu?
0: Muito
1: Deus
0: foda.
1: Deus abençoe você.
0: Obrigado. Deus abençoe.
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0: Muito obrigado.
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2: Você sabe que tem gente que tem o poder de mentir, né? E eu vou te contar uma besteira que a gente tem o poder de cair nelas ainda. Como é que faz?

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2: Tem muita gente que vive isso aqui, viu?

0: Tem gente que é assim, né?
1: Demais da conta.
0: O quê?
1: Fica ligando toda hora. Calma, já tô quase indo.
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1: Antony Gabriel em mais um Agro Hit.

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